0: 3.
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4: 9:09.
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0: 10h14.
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0: 10:30.
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2: 11:03.
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2: 11 horas e 19 minutos.
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3: 11 horas e 38 minutos.
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2: 11 horas e 53 minutos.
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3: 0:10.
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2: 0:26.
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0: 0h57.
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1: 1:14.
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0: 1:31.
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4: 2:09.
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2: 2 horas e 26 minutos.
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1: 2:42.
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1: 3:02.
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2: 3 horas e 19 minutos.
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2: 3:37. 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

0: 3:55.
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3: 4:13.
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0: 4:32.
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1: 5:03.
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3: 5 horas e 19 minutos.
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4: 5:50.
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2: 6:06.
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0: 7:17.
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1: 7 horas e 33 minutos.
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0: 7:52.
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0: 8:08.
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2: 8 horas e 24 minutos.
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4: 8:56.
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0: 9:13.
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2: 9:30.
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2: 10 horas e 4 minutos.
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4: 10 horas e 21 minutos.
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2: 10 horas e 36 minutos.
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0: 11:07.
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0: 11:25.
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2: 11 horas e 42 minutos.
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0: 11:59.
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0: 12:14.
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0: 12:33.
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5: 12 horas e 50 minutos.
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2: 1:07.
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4: 1:24.
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0: 1:42.
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3: 2:15.
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1: Duas horas e 31 minutos.
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1: Três horas e cinco minutos.
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2: 3:24. 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
3: 3 horas e 42 minutos.
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0: 24 horas.
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2: 4:34.
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0: 4:52.
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0: 5:09.
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2: 5:25.
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4: 5 horas e 45 minutos.
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0: 6:02.
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0: 6:36.
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2: 6:52.
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0: 7:39.
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0: 7:55.
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2: 8:26.
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